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1: 为什么是你？为什么是你？为什么是我？
2: 大香啊！
3: 好像是韶华在结婚之前听说了什么，所以决定不结婚了。但具体什么事儿，他坚决不说。
2: 你可是什么事儿都跟他说的。
1: 陈辉，
4: 姐，
5: 我没辜负你，
6: 就等你了。
0: 我们要建一家能够真正实现中药西制的制药厂。
7: 他手上的股份，我出60万大洋回购。
5: 60万大洋。
8: Tem um lugar sagrado para as artes marciais chinesas.
9: 我喜欢吃中国菜。
8: 你愿意在中国待10年吗？
10: 那么美，周末到河北，
11: 沧州街头都有这么多高手。
12: Os canais não são apenas água, são a própria civilização humana em curso. Aspirando a aprender sobre a cultura chinesa, eles vêm até aqui procurando integrar-se. Eles aprenderam o Kung Fu de Hangzhou, desvendaram o código do clássico chinês da literatura e querem mostrar ao mundo como palpita verdadeiramente o coração da China. Como palpita, mas também como soa a melodia desta nova era.